0: 21h29.
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0: 21h48.
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0: 6:04.
1: Muito bom dia, meus amigos e amigas. Está começando nesse sábado, 5 de setembro, 6:04, o programa Mateando Café da Brás. Programa Mateando Café da Brás, que traz a boa música gaúcha e que, como eu disse, nós teremos mudanças a partir de setembro. Então nós vamos fazer a transição de hoje para o próximo sábado, a transição do nosso programa. O programa Mateando Café da Brás tem a sua última apresentação neste sábado, neste formato. E a partir do próximo sábado, com a ajuda dos amigos e amigas, a gente vai continuar aqui nos microfones da Rádio Fera Brás FM, mas aí com um outro formato da nossa apresentação aqui da programação da Rádio Fera Brás. Então, já convido os amigos e amigas para estar sintonizado conosco e que a gente possa ouvir hoje ainda o programa Mateando Café da Brás e já trabalhando a transição para o próximo sábado. Aí sim, meus amigos e amigas, de uma outra forma, tá certo? Grande abraço, fique sintonizado conosco até às 8 horas da manhã. E lembrando que sempre a gente vai atualizando as nossas informações num programa de música, muita música boa, de qualidade. E aquele abraço especial já pro Cristiano, que tá ligadinho conosco aqui, acompanhando a programação. Um grande abraço, Cristiano. Vamos conversando, vamos trocando figurinhas, como diz outro, e vamos aproveitando bem o nosso dia, mateando, tomando aquele mate amargo bem macanudo, e vamos que vamos. Então, meus amigos e amigas, num baile de rancho, que cancioneiros do sul. E depois nós vamos com o gaiteiro Valdir nos pagos do Rio Grande. Vamos que vamos. Vamos seguindo, porque o tempo não para.

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2: 6:17.
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Muito bem, vamos aí, né? Aquele abraço aí pro Cristiano, para, né? Ledi Saúl, aquele abraço, que tenhamos todos nós um extraordinário final de semana e que a gente possa estar junto das pessoas que a gente gosta. Muito bem, meus amigos e amigas, o programa Matando com a Fera Brás nesse sábado vai seguindo aqui, então, com o seu costume, que nós vamos agora com a previsão do tempo. 5, né, de setembro, 6:20, a temperatura vai ficar entre 10 e 15 graus, sol com muitas nuvens e pancadas de chuva à tarde, muitas nuvens à noite sem chuva. Pois bem, dito isso, nós vamos aqui, ó. Temperatura 10 a 15 graus, sensação térmica 10 a 12 graus. A chuva de 0,3 milímetro tem 40% de chance de acontecer. A umidade do ar fica entre 64% e 96%. O vento é de 5 km por hora, rajadas de vento de 24 km por hora. Esse é o problema, não, essas rajadas de vento, né? O sol nasce às 6:35 e vai se pôr às 18:10. A lua é minguante. E aí, meus amigos e amigas, nós vamos dar uma pequena amostra. Agora, não é uma pequena amostra. Hoje é o último dia do programa Mateando com a Fera Brás. A partir do próximo sábado a gente vai incorporar, é outro formato. Então, nós vamos criar aqui. Não é criar, nós vamos dar sequência com os amigos e amigas, né? Então, um outro estilo musical. Vai ter música gaúcha? Sim, vai ter. Seus amigos e amigas assim solicitarem, vai ter. Vai ter outros estilos musicais? Sim, vai ter. E aqui, agora, uma pequena amostra, tá bem? Esse bloco a gente vai dedicar, então, para a gente mostrar o que vem por aí a partir do próximo sábado.

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0: 6:31.
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Muito bem, 6 horas 32 minutos. Vamos seguindo aqui com a programação da Rádio Fera Brás da FM, né? Então, veja bem, a gente botou no bloco anterior ali então umas bandas, e essa é um pouco a ideia da programação a partir do próximo sábado, né? Vai ser o carro-chefe para que a gente possa estar fazendo a migração. Então, o programa Mateando com a Fera Brás. Vai se encerrar e vai começar o programa O de Casa, né? Vai ter um mix de músicas gaúchas, música de bandinhas, e se tiver também interesse por parte de quem acompanha, uma boa música sertaneja, aquelas mais antigas, né? Que realmente eram muito boas. Então, vai ser por aí a programação da Rádio Fera Brás a partir

né? Aquele abraço para ti, Dona Amélia, para sua família. Um abraço muito especial para a senhora, que mora do lado esquerdo do peito aqui. Uma pessoa maravilhosa que a vida me deu a oportunidade de conhecer. Aquele abraço, Dona Amélia. Sadi Martins, lá da Copeva e Nova Hearts, ligadinho aqui conosco. Sadi Martins é outro cara que a vida nos deu a oportunidade de conhecer. Um amigo pra lá de gente boa pra caramba. Um abraço pra ti, Sadi, pra tua família aí, e que a gente possa trilhar o caminho do sucesso, né? E logo mais comemorar uma grande vitória, né? Vamos que vamos, a vida não para. E agora nós voltamos aqui com aquela música. O Cristiano me fez um pedido que vai pro próximo bloco, viu, Cristiano? Tá? Então no próximo bloco eu vou tentar te atender. Já tá mais ou menos resolvido. Tando mais ou menos, tá louco de bom. É, mais ou menos. Não, o que que é isso, né? Que a categoria. Vamos que vamos, 6 horas 35 minutos e vamos com eles. Hã? Um bom dia, meu Rio Grande. Antônio Grinho.

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2: 6:45.
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0: vamos levando aqui com a programação da Rádio Fera Brás. Vamos que vamos. 6 horas 47 minutos, direto dos estúdios da Rádio Fera Brás, com o programa Mateando com a Fera Brás, né? Apresentação de Antônio Guintz, o Lonimãozinho de Nova Hartz, eu e você, você e eu juntinhos das 6 às 8 da manhã. Meus amigos, minhas amigas, aqui vamos nós, né? Nós vamos sempre se ligando, porque daqui a pouco a gente vai ver aí como é que vai ficar a questão da programação, da questão eleitoral, né? Então tu pode ver que eu também não estou fazendo lá muitos comentários acerca disso, porque o processo democrático a gente precisa respeitar, né? Opiniões diferentes, tudo faz parte, não é mesmo? Mas ao final aí, no programa eleitoral, passando o programa eleitoral, eu vou fazer um comentário sobre fatos que vem ocorrendo na nossa cidade e que a gente precisa sempre estar dialogando, tá certo? Meus amigos, a gente vai tocando em frente a programação da rádio, quando são 6 horas 48 minutos, e aí quando der as 7 horas, a gente vai ficar ligado aqui para ver como a gente se movimenta. Tá bem? Dito isto, o programa tem a alegria e a satisfação de estar aqui todos os sábados pela manhã. Grande satisfação. Vamos agora atender, né? Vamos tentar atender aqui o nosso amigo Cristiano. É o Cristiano, né? Vamos ver, Cristiano, se esse negócio vai funcionar, tá bem? Vamos que vamos, meus amigos e amigas, vamos ver o que temos aqui. Inclusive, não temos nada. Mas que barbaridade. Como que não tem nada aqui? Vamos ver. Vamos lá.
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5: 7:04.
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0: Muito bem, vamos seguindo 7 horas 10 minutos o programa aqui direto da Rádio Ferabras. Um bom dia especial para o meu amigo Paulo Fão, ligadinho, já vamos atender seu pedido, viu, Paulo? Vamos botar a música aí para a turma toda aí da AES Multissolas. Aquele abraço para a turma toda, um bom sábado e vamos seguindo, né? Ok, vamos seguindo aqui nesse sabadão especial de primeira, quando, né, 5 de setembro. Faltam 29 dias para o processo eleitoral. O Brasil exercendo o processo democrático, né? A democracia sendo testada, discutida, debatida, e a gente tem que fazer as nossas escolhas logo ali, tá certo? Vamos seguindo e trazendo sempre a boa música, a Dona Adélia Machado, aquele abraço, Dona Adélia, sempre muito bom ter a sua companhia aqui nos microfones da Rádio Ferabras FM, tá? Então, e se vocês estão pelo Facebook, compartilhe com seus amigos. Se tiver pelo YouTube, se inscreve no canal se ainda não forem inscritos, né? E dá aquele joinha que vai nos ajudar aí a entender que a nossa programação pode ser levada o mais distante possível, né? A boa música e sempre lembrando os amigos, eu vou falando porque a gente vai, né, a gente vai, o seu Dário, assim que possível a gente atende, né? E levando sempre aqui a música para todos os recantos. Então, nesse momento eu não tenho como atender, mas em seguidinha eu já posso atender, tá bem? Então, enquanto eu estiver ao vivo, eu não tenho como atender, né? Mas um abraço muito especial aqui para o Auri Bittencourt Fernandes, Marley Veuzel, minha prima, Cristiano Correia, Lia de Saúl, Amélia Schepp, que vamos, Paulo Fão, e Adélia Machado, e vamos que vamos, porque o tempo não para, e a música aqui não pode parar também, né? Vamos lá, aqui. Paulo, aí está, eu creio que essa é uma boa música para o amigo e seus amigos, nossos amigos, aqui nos microfones da rádio. Tá bonita, eu quero um
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3: 7:19.
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1: Muito bem, meus amigos e amigas. Quem faz o bem, colhe o bem. Quem cria na vida coisas boas, colhe coisas boas. E aí, como eu sempre falo aqui todo sábado de manhã, a vida me deu um amigo. Que pode tomar aqui, seu Dário. Um amigo que quero levar para a minha vida toda, que é o seu Dário Lourenço. E vocês acreditam que esse cidadão, rapaz, eu acho que ele é velho que nem eu, né? Aí não tem o que fazer, sabe? A gente vem aqui na rádio, né? bobagem. Eu brinco com as pessoas que eu posso brincar. O seu Dário é um amigo que a vida me deu. Tá aqui, daqui a pouquinho o senhor vai dar o ar da graça aqui, vai dar o bom dia aqui pro povo sapiranguense, para quem estiver nos ouvindo também, seu Dário. Mas é uma alegria muito grande recebê-lo aqui. Eu sempre digo daquele time, seu Dário, o senhor, o Ari Nascimento, grande amigo, meu amigo Ari, o Ivo Caetano, né? A dona Amélia, a Silvia, essa turma toda, o Antônio Machado, né? Nossa grande liderança. Então, é sempre uma alegria muito grande poder. O Beto Senger, lá em Nova Hartz, hoje, né? O Altivo Moraes, essa turma fez história e oportunizaram que eu também pudesse construir o meu caminho. Hoje estou muito feliz aqui na Rádio Ferabras e a gente vai trabalhando a alegria de poder ter. O senhor, daqui a pouquinho, seu Dário, eu vou botar o senhor no microfone. Depois do bloco musical, eu preciso ajeitar a casa aqui. Mas não posso deixar passar, né? Essa semana foi derrelho. Mas que dizem que o Machado foi tomar banho de sangue, ficou 2 dias tomando banho. 2 dias. O Batista não atende o telefone. Pensa num povo que está revoltado. Mas aqui é o seguinte, a solidão e a saudade. Gentil Gaiteiro e Oliveira Filho. João Luiz Correia. Vem com Bailanta da Fronteira. Vamos não. Trilha Saudade da Minha Terra. Vamos lá, vamos começar de novo. Gentil Gaiteiro e Oliveira Filho vem com Saudade da Minha Terra. A Solidão e a Saudade é com João Luiz Correia. E os Serranos, Bailanta de Fronteira. Mas credo, daqui no próximo bloco nós vamos entrar em ação aqui, saudade. Muito bem, vamos que vamos.

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2: 7:35.
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0: você vai funcionar aqui. Bom dia, saudade. Vamos lá, saudade. Testando aqui. Nós vamos testar até nós acertar aqui. Vai lá. Bom dia, saudade.
1: Bom dia, Antônio.
0: Então, muito bem. O programa Mateando Café na Brás tem alegria hoje. Saudade! Esse povo que nos escuta de manhã, sempre uma alegria. O saudade está sempre sintonizado aqui na Rádio Fera Brás FM.
1: É verdade.
0: E aí, saudade, é sempre uma alegria poder receber o senhor aqui. Dá um bom dia aqui para o povo sapiranguense, para quem está nos ouvindo, saudade.
1: Alô, ouvinte da Rádio Fera Brás, sinta-se abraçado por um gaúcho do Rio Grande do Sul. Bom dia a todos.
0: Muito bem, muito bem. Agora a gente vai, né? Aqui tudo funciona através do tempo, né? Mas o tempo é o senhor da razão, né? Agora, seu Dário, quando eu entrei com o musical, o senhor estava saindo. Nós ficamos um mandato junto.
1: Há 3 anos.
0: Diferente, que com o Ari, que eu fiquei mais tempo, com o Altivo, etc, etc. Mas ficou amizade, saudade.
1: E a amizade não se troca por dinheiro nenhum.
0: É verdade, saudade. Então, a amizade verdadeira é aquela que, né, se tu tiver que comprar uma amizade, ela já não é verdadeira. Né? Então, a vida nos proporcionou. Eu sempre mando um abraço para meus amigos e amigas que construíram o movimento sindical, os sapateiros aqui. Machadinho, eu brinco com ele, né? Eu brinco com o Machadinho colorado e quatro costados, né? E diz que essa

semana ele foi tomar banho de sanga porque estava com a cabeça quente, né? Machadinho, isso é coisa que dá e passa, Machadinho. Não brigue comigo, não fique bravo comigo, porque você sabe que você é um parceiro também. A gurizada ali do sindicato, o Júlio Cavaleiro Neto, o gremista, né? O Leandro, que é o presidente, colorado, o Didi, nosso tesoureiro colorado. É assim mesmo, uma hora um ganha, outra hora outro perde, mas vale a brincadeira e vale a parceria. E agora para nós, bom, pensa, né? Bailão gaúcho, vaneirão do tempo antigo. Depois vem o gaúcho e o cavalo, né? Com os monarcas. E o grupo Quero Quero vem com o rei do rodeio. Vamos que vamos! Siga com a gente!

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Muito bem, meus amigos, minhas amigas. Hoje, 5 de setembro, 7 horas e 53 minutos, 5 de setembro de 2026. O programa Mateando Café da Brás vai chegar na sua final. E a partir do sábado que vem, nós estamos com a definição. A gente vai estar estreando o novo programa, de um outro estilo musical. Aí, se me perguntares, vai ter música gaúcha? Se for da vontade do ouvinte, vai ter. Não será apenas de música gaúcha. Nós vamos fazer uma mistura aqui de música gaúcha, bandinhas, música sertaneja, aquela sertaneja raiz, né? E aí, a partir do sábado que vem, nós vamos trabalhar dessa forma. E então, a gente faz o convite para que permaneça com a gente. Continuem fazendo as sugestões, porque a gente continua trabalhando para que a gente possa levar a melhor programação possível da Rádio Café da Brás FM. Então, meus amigos e amigas, por hora, o programa Mateando Café da Brás chega ao final de sua história aqui na Rádio Café da Brás FM. E no sábado que vem, teremos aqui então o anúncio da nova programação, já, né, naquele estilo. Nós botamos no início do programa umas bandinhas. Bandinha é bom pra dançar, saudade. Chacoalhar o esqueleto, né? Olha que porcaria. Vamos que vamos. E aí agora nós vamos fazer o seguinte, né? Nós vamos terminar Doce Estrela com Barbarella, e assim vai ser a partir do próximo sábado. Obrigado pelo carinho da audiência, obrigado pela participação. E nós voltamos sábado que vem, às 6 horas da manhã, se Deus quiser, e Ele há de querer, o programa, né, que a gente vai estrear sábado que vem. Grande abraço, extraordinário final de semana, e eu volto sábado que vem.

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2: 5. 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

Pinheiros, lá de Osório, de São Marcos, de Antônio Prado, de Guaíba e até da Princesa do Sul, a nossa querida Pelotas, tchê. E já vamos.

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4: 9 horas e 38 minutos.

0: 9:49.
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0: 9:52.
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0: 9:52.

0: Legião Urbana.
1: Nove horas e 56 minutos.

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1: 10 horas e 2 minutos.
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6: 10 horas e 5 minutos.
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8: Estamos chegando, 10 horas 6 minutos, 5 de setembro de 2026. Momento de alegria, momento de dizer obrigado, obrigado, obrigado. Meu amigo, minha amiga, é o Sabadão Sertanejo chegando. Sabadou, um dia bonito. É sábado, fim de semana chegou, graças a Deus. Neste dia abençoado, só temos a agradecer ao Senhor pela semana que tivemos e com fé desejar um sábado repleto de bênçãos e realizações. Este sábado é especial, que seja um dia abençoado, cheio de luz e harmonia, e que você possa descansar e recarregar suas energias, desfrutando de cada instante com alegria e paz. Deus abençoe seus caminhos e te conceda um final de semana cheio de paz e amor, realizações. Aproveite esse fim de semana para refletir, agradecer e celebrar as coisas boas da vida. Tenha um dia maravilhoso. Ferrabras FM, 10 horas e 7 minutos, na Cidade das Rosas, nesta manhã. Estamos com, nesse momento, 14 graus, temperatura máxima vai a 17, a sensação térmica entre 9 e 12 graus. A 0,3 milímetros de chuva para hoje, então alguns chuviscos em alguns momentos. A umidade relativa do ar de 98% e 59%. Vento leste, 5 km por hora. O sol nasceu às 6 horas e 35, hoje o pôr do sol será às 18 horas e 10 minutos, estamos na lua minguante. Ferrabras FM, saudando a todos e todos, a música, a boa música sertaneja para você, as melhores do rádio, todos os sábados. Então vamos com música, vamos com música. Ferrabras FM, saudando a todos e todas, vamos embora. Eu, você e todos nós, com o melhor do rádio. Conhecendo em muitos lugares, esta manhã maravilhosa, com quem está no sítio, quem está na rua, é a música sertaneja, falando da terra, da natureza. Bom dia!

0: Brás FM, saudando nossos amigos, obrigado, obrigado, obrigado, você que está com o rádio ligado, onde quer que esteja, Sapiranga, Cidade das Rosas, do Voo Livre, 10 horas 11 minutos, na sequência nós vamos ter uma linda canção. Ah, mas como é linda a natureza, né? Bom dia!
1: 10 horas e 11 minutos.

Terra Brasa FM, você pode mandar teu recado, dizer de onde você tá, mandar tua mensagem, nós lemos aqui na Terra Brasa FM, saudando a todos e todas. Hoje é um dia pra lá de especial, né? Pra lá de especial. E vamos que vamos, né? Meu amigo, minha amiga, obrigado, bom dia, cada um e cada uma. Onde estiver, Sapiranga, Cidade das Rosas, do Voli, lá em São João Batista, Santa Catarina, nós temos amigos lá que estão escutando a Terra Brasa FM, estão lá ouvindo. De lá também, meu amigo João, ao sábado à tarde, quando estava em Sapiranga, faz tempo, né? A gente, o sábado à tarde era dia de futebol, né? Nós íamos no futebol. Ah, o nosso time jogava muito, todos os sábados, né? Mas que barbaridade! Que barbaridade! Nós temos uma nota de falecimento. A funerária Gerson, com pesar, comunica o falecimento de João dos Santos, na idade de 66 anos. O início do velório foi agora há pouco, às 10 horas, na Capela Municipal, Sala 1, Cemitério Parque Municipal. A cerimônia de despedida está marcada para hoje, às 15 horas, no Cemitério Parque Municipal de Sapiranga. Funerária Gerson comunicou, a Terra Brasa informa o falecimento de João dos Santos, na idade de 66 anos. Vá em paz e que Deus o receba. 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Vá em paz, meu amigo João. Que Deus o acolha. 6 horas e 16 minutos. Lá no Amaral Ribeiro, nosso povo ligado, no Voo Livre, aqui no bairro Oeste, aqui no nosso, aqui no Residencial Mundo Novo, Residencial Centenário, Terra Brasa, Residencial Monte Castelo, Residencial Curva do Rio, mandar um abraço para o Paulo Doni, mandar um alô para todo meu amigo, meus amigos, onde quer que estejam, né? Sapiranga, nossa terra, nossa gente, povo trabalhador. Sempre, sempre com canções, sempre, sempre a Terra Brasa com a melhor do rádio, trazendo a música gaúcha, sertaneja e muito mais. E assim nós vamos, né? E assim nós vamos. Agora nós vamos lá. Vamos lá, meu amigo, minha amiga. Terra Brasa, bom dia. Agora nós vamos com a canção Obras e Poetas, porque a natureza é linda, maravilhosa. A natureza é divina. A natureza, ela nos mostra muitas músicas, muitas letras, muitas poesias. Vai cantar para nós Ferreira e Ferreirinha, Natureza Divina. Depois Chitãozinho e Chororó, Obras e Poetas. 10 horas 17 minutos, meu amigo Jaime, pessoal aí do... pessoal se preparando, né, para o futebol da tarde. Meu amigo Dieguinho, pessoal ligado com a gente. O Trianon aí tá pronto. As equipes, também estão prontos, mas que tal? E eu não tenho time que me queira jogar. Tu viu, João? Que barbaridade. Uma sacanagem, eles não me contrataram, né? Mas que barbaridade. Vamos embora.

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1: 10 horas e 26 minutos.
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1: 10 horas e 27 minutos.

0: povo bom! Sabadão feliz para todo mundo! Bom dia, o Ivo Caetano ligado com a gente. Um abraço, Ivo. Vamos que vamos! Ah, a família tá bem, o pessoal também. Coisa boa, boa, de bonito de se ver, né? Mas que tal? Aí o pessoal em casa, o pessoal no trabalho, final de semana. É, o Colorado joga amanhã com o Santos precisando vencer, né? Tá desse jeito, meu time. Mas que barbaridade. É, tá desse jeito. 10 horas 29 minutos. Eita, coisa bem boa. Câmaras que podem flagrar infrações dentro dos veículos devem ter previsão para serem instaladas no Vale dos Sinos. Ai, ai, ai. Ai, ai, ai. Mas que barbaridade. Daí, mas a gente sabe que tem as câmeras, não dá, né? Tem que andar tranquilo. É. E aí, tomar chimarrão na direção pode, será? Acho que não, né? Daí tu já pensou? Daí a gente não pode tomar chimarrão. As câmeras, é, vai atrapalhar bastante. Mas que barbaridade. Só quem tá de carona também não pode? É, mas que barbaridade. Novo Hamburgo anuncia 24 milhões para asfaltar quase 20 ruas. Eco. Ainda dá tempo. Atrações que você pode perder no último final de semana na Expo Inter. Tá lá a Expo Inter aberta ao público. Há 40 anos, Miss Canela conquistava o país e coroa nacional. É, tá lá, relembra a história no NH Online. Em Vacaria, homem recebe 166 anos de prisão por 8 crimes sexuais contra crianças em lar no Rio Grande do Sul. Esposa de réu é condenada por omissão. É? Uhum. Ah, mas que barbaridade, né? Que barbaridade. Isso em Vacaria, a Serra Gaúcha. Juros abusivos e tortura assistida da prisão. Motorista de APP encontrado morto e citado em esquema de cobrança violenta no Vale dos Sinos. Dívida que teria começado em 4 mil reais, chegou a 60 mil. Escalou para tortura. Para tortura com pauladas e marteladas. Agiotagem, extorsão, cobrança de juros abusivo e tortura. Esses foram os crimes cometidos por uma facção criminosa no Vale dos Sinos. A investigação concluída nesta semana revelou grave violência praticada pela quadrilha, além da identificação dos participantes, entre eles o motorista do aplicativo Gabriel Amado, de 27 anos, e os suspeitos de matá-lo. Caso de Sapiranga, né? Que loucura, gente. Conforme o delegado Clóvis Ney da Silva, de Sapiranga, uma vítima de Sapiranga passou a ser cobrada e ameaçada por empréstimos com juros abusivos. A dívida, que teria começado em cerca de 4 mil, chegou a 60, em função do acúmulo de juros de 40% ao mês. Caso ocorresse atraso, havia acréscimo diário. Os pagamentos eram feitos por transferências e entregas em espécie e intermediários ligados ao grupo, sendo que parte da cobrança partia de criminosos já presos, explica o delegado. Que loucura, né, gente? Por quê? Pra quê? Pra onde vamos? Que situação. Distribuição de da tributação de super ricos, a fiscalização severa do STF, quais são os planos de governo dos candidatos a presidente? Ferrabras FM, bom dia. É, meu amigo, tá lá também no jornal NH. Ferrabras FM, bom dia. E assim a gente vai, né? É, nos planos de governo. Uhum. Ferrabras. Agora nós vamos cantar uma canção muito bonita para todos nossos amigos. Faz tempo que eu não rodo? Ah, não. Rodo sempre. Eu rodo muitas canções. Mas eu vou escutar agora Daniel. O Daniel, juntamente, convidou seu pai para cantar. Hoje nós estamos com música que fala da natureza, da vida, da beleza da vida. E aí, quem não lembra do seu reino encantado? Onde ficava o seu reino encantado? Você lembra? Ferrabras FM.
1: Ô Daniel, oi pai, você me convidou, eu não podia vir, mas deram um jeitinho lá e me trouxeram pra cá. Agora o que eu queria mesmo era cantar. Vamos cantar?
2: Vamos cantar, pai.

Brás FM, bom dia. Quero mandar um alô pro Nelson, meu cunhado, ligado com a gente. A tia Fro, bom dia. Pessoal aí que tá aí. Pessoal, tem gente trabalhando no serão. É, tem gente no serão. Bom dia. É, tá desse jeito, né? Fazer o quê, né? Tem que trabalhar, né? Fazer o quê, né? Fazer o quê? Ferra Brás FM. Quero mandar um alô aí pro pessoal que tá ligados com a gente. Aqui no Residencial Mundo Novo, muita gente ligada lá no São Jacó, bairro 7 de setembro. Ah, que coisa boa, bom dia. Meus amigos aí, bom dia. E assim a gente vai tocando a vida por diante. Agora, o pessoal tá em casa. Ah, o seu Dário, lá na chácara, o Cláudio Duarte. Ivo, eu estive lá no Cláudio Duarte tomando um chimarrão outro dia. O Cláudio tá faceiro, que nem um guri novo, mas que tal? Tá muito faceiro, isso é bom, né? Isso é bom. Quero mandar um alô para todo o pessoal. Gente, eu tava olhando aí a distribuição dos candidatos a presidente da República sobre a questão da economia. Como é que você faz na questão de equilíbrio fiscal e equilíbrio social, justiça social? É, no programa de governo só do Lula. Os outros dizem que tem que baixar imposto. O Lula diz o seguinte: tem que ter equilíbrio. Para ter equilíbrio fiscal, você taxa os super ricos e libera o consumo. Quem ganha menos, paga menos. É, e tem, é bem por aí, né? É bem por aí. Ferra Brás FM. Vamos lá. Agora nós vamos. Agora eu vou fazer o seguinte. Vou trazer o seguinte, uma canção bem bonita. Depois do meu Reino Encantado, nós vamos ter agora Meu Recanto, Meu Paraíso. É? Então vamos embora. Goiane Paranense, tio Hélio, bom dia. É aí, Campo Bom, a dona Suzana, seu Marina, dona Rosa, seu Sérgio, dona Rosa aqui no Sapiranga, vamos embora.

Abraz FM, nada melhor que semear uma lavoura, lavoura de paz, de amor, de fraternidade, uma lavoura que dê bons frutos, é, e é isso que espera, né, isso é que nós esperamos. Quero mandar um alô aí para todo o pessoal, bom dia, meu amigo, minha amiga, Osmar da Silva, grande Osmarzinho. É, o Osmarzinho, meu amigo aí do futebol, eu e ele de zagueiro do Loni, lembra, Caetano? Era uma barbaridade, né? O Vianney Lola, bom dia. É, o Oscar de Paulo, é o Kiko, o Laudemiro, o Oscar, mas que tal? O Jolar tá tranquilo, tá bom. Daqui a pouquinho, Jolar, não é 11 horas ainda, o ônibus não passou, então dá uma segurada. Daqui a pouquinho nós liberamos aí o... Agora ainda não. Não é 11 horas, o ônibus não passou. Então vamos lá, agora vamos cantar, vamos cantar. Vamos cantar essa aqui, ó. Depois das 11 é outro estilo de música. Aguarde, vamos embora.

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1: 10 horas e 48 minutos.
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1: 10 horas e 52 minutos.
7: Serra Brasa FM, meu amigo Paulo Paulo Ricardo, rapaz, de aniversário. Mas que tal? É, o Paulo Ricardo vai matar um porco. É, o coitado do porco não tem culpa, mas vai matar, né? Fazer só o que me faltava não ter um porco, né? Aí um leitão, a pururuca, bem nos trinques. Parabéns, felicidade, meu amigo Paulo Ricardo, e bom dia. Agora quem vai cantar é Lourenço e Lorival. Parabéns, Paulo.

Terra Brás FM, bom dia, meu amigo, minha amiga. Quero mandar um alô aí para os meus amigos, onde quer que esteja, né? Eu estava falando antes do falecimento do João dos Santos. Eu peço até desculpa porque não me caiu a ficha na hora, acho que é o tempo, né? O João dos Santos, o Joãozinho, foi um grande companheiro. Lá em 86, membro da direção do Sindicato dos Sapateiros, fundador da oposição sindical, foi um companheiro de luta, das lutas, e teve um papel fundamental. A vida é assim, né? O tempo passa, as coisas andam, ele gostava de tocar violão, gostava de cantorias, junto com o nosso povo. Era uma pessoa simples, membro da diretoria do sindicato e, ao mesmo tempo, também foi membro da... Ele foi presidente da associação do bairro da Vila Beratrilho. Grandes momentos, grandes lutas. Gostava muito da música sertaneja lá da Portela, das barrancas do rio, do rio da Barra do Guarita. E infelizmente nos deixa. Então vai em paz, um abraço aí para Marlene, para seus filhos, para filhas, um abraço aí para todo o pessoal da família. E eu convivi muito tempo com o Joãozinho, né? Então eu posso dizer que foi um grande parceiro, mas a vida é assim, né? A vida, ele sempre dizia, a vida a gente tem que ir levando a vida. Então em homenagem a um grande companheiro e amigo, eu vou rodar, levando a vida. Porque Milionário José Rico, ele sempre gostava de as cantorias, né? Ele dizia, a vida, a gente tem que levar a vida, né? Então, ou Estrada da Vida, ele gostava muito, né? Da Estrada da Vida. E era sempre parceiro para o que der e vier. Então, aí, depois, morou um tempo em Rolante. E hoje, está sendo velado na comunidade de São Paulo, da Vila São Paulo. Quero, vá em paz, João. Que Deus o acolha em seus braços e conforte o coração dos seus filhos, seus netos, sua família. E Sapiranga, aos poucos, aquela geração, assim como nós perdemos outros parceiros, a gente vai perdendo. E não dá para deixar de lembrar e dizer, obrigado por tudo, somos gratos por convivência e ser um lutador pela liberdade, pela democracia, por direitos dos trabalhadores. Em todos os momentos. Nosso abraço, nosso bom dia a todos os nossos amigos aí. Estrada da Vida, bom dia, em homenagem ao nosso companheiro e amigo. 10h59.

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1: 11:02.
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Terra Brasa FM, bom dia! Quero mandar um alô, agora já é mais das 11 horas, tá bom? Aí quando passa das 11 horas, aí você pode abrir. Ah, o golem? Não, tu não gosta, né? Tu não gosta do golem. É, tem gente que não gosta. E aí o que eu vou fazer? A pessoa não gosta, daí eu vou servir uma água. Ah, tu não gosta de água? Chimarrão? Ah, também não. Mas que barbaridade. Então tá, se não gosta, então vamos com a espuma da cerveja. Ah, essa tu gosta? Uhum, então vambora. 11 horas 5 minutos, é o Sabadão Sertanejo.

esquentar a moda de viola depois da espuma da cerveja. X-salada. Tu gosta de X-salada? Eu quero hoje, eu fiquei de sair com meu neto e ele disse pra mim: vô, eu gosto de hambúrguer. Daí eu disse: mas meu neto, o teu vô é do tempo do X-salada. Que barbaridade, faz tempo. Mas aí, 11 horas 8 minutos, amanhã tem Internacional e Santos, segunda tem Grêmio e Vitória da Bahia no Barradão. A minha prima Vitória lá na nossa... Aonde mesmo? Ah, em Missal no Paraná. Tem Missal no mapa? Acho que nem tem, né? Mas tem. Mas que barbaridade. Meu amigo Everton Antônio Guindsel é filho do Edio, grande Edio. Meu amigo Edio, obrigado. E o Piazito aí, né? Olha só o Antônio. É Antônio também, o nome do guri. Ele disse que quer chamado de Tonho. É, eu também. Vai dar bom de bola que nem eu, né? Amigo do Everton. Daí, o Everton, uma pena que o teu piá não pôde ver eu jogar, senão todos os Tonhos eram bons, né? Mas que barbaridade. É, vamos embora. Mandar um alô pra todo o pessoal aí. Ah, essa aqui é bonita. É.

valeu a pena. Mas que tal um x-salada, rapaz, pra lá de bom, né? Quando eu vim pra Sapiranga, a gente reunia o nosso povo. É, né? Se reunia aos sábados, antes de ir pro baile, né? Toda gurizada pagava um pensão, a maioria, daí nem se reunia, né? É ali na onde hoje tem uma Agro Mix, na frente do museu. Ali nós se encontrava ali, né? Também tinha o X do Zé, na Taquareira, né? Rapaz, aquele X era bem bom. Ali na frente da Prefeitura Municipal. Daí o pessoal saiu dali, o ônibus passava para levar o pessoal, né? O Bittencourt, tu não ia lá? Claro que ia, né? Mas que tal? Ali era bom, né? Barbaridade. Eita, coisa bem boa. Daí o pessoal se virava, né? Saía a partir dali. Mas que tal? Daí, mandar um alô aí pro pessoal que tá ligado com a gente. Ah, ligados com a gente. O João Prestes é irmão da Inês, João Prestes. Bom dia. Aí, ligados com a gente. Lá em Parobé, tá trabalhando em Parobé, o João Prestes, né? Que tal? Bom dia. E assim nós vamos, né? Meu amigo, minha amiga. A gente vai que vai, né? Tocando. Quero mandar um alô aí pro pessoal que tá em casa, o pessoal no trabalho, bom dia. Lembrar os trabalhadores, moradores mais antigos na cidade de Sapiranga, né? É, mais antigos da cidade de Sapiranga. Que hoje, meu amigo, minha amiga. Vamos lá. Nota de falecimento. A funerária Gerson, com pesar, comunica o falecimento de João dos Santos, o Joãozinho, mais conhecido como Joãozinho, na idade de 66 anos. O velório teve início agora às 10 horas, na Capela Municipal Sala 1, Cemitério Parque Municipal. A cerimônia de despedida marcada para hoje, às 15 horas, no Cemitério Parque Municipal de Sapiranga. Meu amigo Joãozinho, vá em paz, Joãozinho. Depois, um membro da diretoria do Sindicato dos Sapateiros, né, seu Dário? Lá nos anos 80, 90, né? 86 ele ajudou, teve presente, participou da direção em 89 e depois saiu e foi para outros caminhos. Mas eu continuamos amigos, conhecidos, parceiros e vamos lá. Ferra Brasa FM. Lá em casa, minha esposa ligada, bom dia. Aí a Floraci, o Nelson, a Dona Célia, a Lourdes Centenária, a Dona Celda, a Dona Celita aí no sítio, ela, o seu Célio, bom dia. O Ed foi amigo, companheiro de chapa no sindicato também, né? Diretoria do sindicato aí com o Joãozinho, conhece bem. Seu Oswaldo Ramão, todo o pessoal, bom dia. Agora quem vai cantar para nós é Christian e Ralph. Christian e Ralph, eles foram criados numa... Não era na floresta? Daí tu atira uma flecha e ela vai, né? Vai saber aonde, se não é na floresta, tu perde o rumo. Bom dia. Ferra Brasa FM. 11:16.

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2: 11 horas e 19 minutos.
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1: 11 horas e 21 minutos.
2: 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É o pessoal no transporte aplicativo, o pessoal aí no trânsito, né? Estão tocando. Pessoal aí, os do frete, o pessoal nas lojas, comerciário. Passei no supermercado hoje, no Rissul, falei com e daí o gerente geral, o Ricardo. E daí eu tô lá e disse, e aí, Machado? De fogo? Como? O pessoal tá pedindo tu voltar pro Rissul. Eles não podem me ver que eles querem botar eu trabalhar, né? Mas que barbaridade. Mas aí, meu amigo Paulo, lá do Super Padre Reus, bom dia, o pessoal da Ótica Atacadão. 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Planeta Calçado, setembro, 30 anos da Planeta. É, dia 26, 30 anos. Aí mesmo, hoje me falei com ela, desmachado, 30 anos. Eu lembro como se fosse hoje. Encontrei ela comprando a Planeta do Gerson, da Lucinha. E eu tava lá para comprar um tênis e comprei, né? Comprei fiado. Para mim que ela vendeu o primeiro fiado foi para eu. Que barbaridade. Dia 5 de setembro, Semana Farroupilha começou a abertura hoje em Sapiranga. E aí, dia 7, segunda também, tem desfile. É, desfile cívico. É isso mesmo. Desfile cívico, eu estava vendo uma matéria lá de Cristal, o pessoal na avenida. Estava ensaiando para o desfile. É, todo mundo na rua ensaiando para fazer bonito dia 7, né? Eu lembro quando eu ensaiava lá, não era asfalto, de chinelo de dedo, naquele saibro, aquelas pedras no meio da rua. Meu Deus do céu! Mas a gente ficava bem faceiro no dia do desfile, né? Todo mundo olhando a gente, mais que tal. E era um, dois, feijão com arroz, esquerdo, direito. 2, 3, às vezes tu se perdia e a professora dizia, vai dizendo 1, 2 para não errar, e às vezes a gente dizia 3, mas que barbaridade, é tempo, faz tempo, né? Gente, na história, 5 de setembro, em 1946, 5 de setembro, nasce o cantor Freddie Mercury, líder da banda Queen e compositor de sucessos, morreu em 1991. Em 1940, nasce a atriz norte-americana Raquel Welch, que foi um símbolo de Hollywood, faleceu em 2023. Na história, amanhã, que é domingo, dia 22, domingo, amanhã, dia 6, em 1922, a letra do Hino Nacional Brasileiro, escrita por Joaquim Osório Duque Estrada, foi oficializada. Coisa boa, bonita de se ver. É televisionado em 1997 o funeral da princesa Diana, morta uma semana antes em um acidente de carro, cerca de 2,5 bilhões de pessoas assistiram. Garanto que se fosse o funeral do Antônio Machado, graças a Deus que não foi, né? Será que alguém ia parar a carroça para ver? 2 bilhões e meio de pessoas, gente para lá demais, né? Hoje, dia 5, é dia da Amazônia, dia dos irmãos, olha aí, dia dos irmãos hoje. Meus irmãos, beijão para vocês, abração. Aqui em Sapiranga, eu e a Floraci, ali em Novo Hamburgo, na mercearia da Costa Osmar. E daí em Cristal do Sul, Miguel Maria, em Rodeio Bonito, a Cleusa, a Preta, o Hélio e o João. E a falecida Jora, minha irmã, faleceu em 2011. Que Deus o tenha. Está no cemitério em Rodeio Bonito. E lá no Palmital está o cemitério onde está o mano Josézinho, que era entre o João, entre a Jora e o João. E que lá está ele, que eu não foi antes da gente nascer. Mas deve ter um anjo junto de Deus. Hoje, amanhã, também é dia do alfaiate. Do alfaiate, fazer uma tripulina, né? Bom dia. O meu amigo Paulo Ricardo está de aniversário e ele pediu uma música. Aí ele disse que tá, ele disse que tá solteiro e tal, tá meio desdeixado. Mas hoje tem bar da Verinha, ele vai estar por lá. Ele disse que é pra botar esta música que a pessoa vai lá, no mesmo lugar. Terra Brás FM 11:26. João Paulo e Daniel.

Quero mandar um alô aí, pessoal do Nova Hearts. Bom dia, Andressa. Bom dia, minha conterrânea lá de Cristal do Sul. Aí também o Carlos Oteiro. É o pessoal Oteiro, os guetos. Bom dia. Também quero mandar um alô aí pra Romilda, pra todo o pessoal. Agora nós vamos com música. São 11 horas e 29 minutos. Tem música? Tem música, claro. Vamos embora, né? Aí o Leonelson Miranda e o show de banda com o bailão, né? Bailão da Verinha. Pra lá de especial, né? Bom dia. Olha essa canção do João Menino e Marciano.

Casa FM, bom dia! Eita! Ah, essa aqui? Dona Nina, bom dia! Eu conheci a Dona Nina, gente finíssima, moradora aqui do Residencial Mundo Novo, devido a Dona Yolanda, amiga da gente, que trabalhamos, e daí a gente se conhecemos. Gente boa por demais. Daí a Dona Nina disse o seguinte: Machado, eu gosto do trio Parada Dura, do telefone mudo. De cima, e daí se o telefone é mudo, quem é que atende? Não atende? Mas que barbaridade. Quero mandar um alô lá para Cristal do Sul, meus amigos, minhas amigas de Cristal do Sul. É, hoje é dia dos irmãos. O Miguel e a Maria estão morando lá, daí tem aquela filharada toda. Eita, meu sobrinho, lá no rodeio, aqui em Sapiranga. É, vamos embora. Mas aí os irmãos, hoje é dia dos irmãos, né? O Marco e o Patrick, meus filhão, né? Nossos filhões, né, Dona Adélia? Maravilhosos. Fomos agraciados. Ferrabras FM. Telefone mudo, mas que tal? Bom dia.

Brás FM. E assim nós vamos, e assim nós vamos, tocando a vida por diante. Quero mandar um alô aí pra todo o pessoal. Canarinho Prisioneiro, o Auri pediu, né? O Auri, o canarinho não pode ser prisioneiro. Canarinho canta se tá cantando livre, né? É, canta livre. Então a gente vai tocando, tocando. Mas que tal? Quero mandar um alô aí pro pessoal. Agora, o João, o meu amigo João. Ah, mas que tal? É, o João Bueno, bom dia. Aí quero mandar um alô pro Valdair, a dona Eva, toda filharada, dá uns 14. Ah, não dá uns 14, né? Mas que barbaridade. Mandando para todos os nossos amigos. E assim vai, né? E assim vai. Tocando a vida por diante. Ferra Brás, FM, bom dia. Meu amigo, minha amiga, obrigado, obrigado pela parceria. E assim nós vamos. E assim nós vamos. Tocando, tocando, tocando, né? Tocando, tocando, tocando. Agora nós vamos com a canção bem bonita para todos nossos amigos. Meu amigo, minha amiga, obrigado, obrigado, obrigado. Bom dia. E assim nós vamos. É com... Agora vamos cantar? Vamos cantar. Gilberto e Gilmar, Dona Maria Micho, seus familiares, bom dia. Vamos dar um pulinho? Vamos dar um pulinho lá no Super Padre Réus. Mandar um abraço lá pro Paulo, pra toda a equipe do Super Padre Réus. 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Meus amigos aí, bom dia. Da Mecânica Pampa, seu Pereira, trabalhando até o meio-dia. Assino com X.

Mas que barbaridade! Olha só, estamos aqui na casa do Kiko comendo uma carne. Que dois colorados perderam. Kiko e o Marquinhos perderam. Mas só ganharam de nós porque nós colorados, porque o juiz, onde é que se viu o juiz não anular aqueles lances? Mas tá louco? Onde é que se viu? Mas que barbaridade. Meu amigo, minha amiga, obrigado pela parceria, obrigado amigos, obrigado, bom dia. Às 12 horas hoje, ao meio-dia, tem propaganda eleitoral no rádio. É, no rádio. Você escutou aí essas canções muito bonitas, né? É, o meu amigo, hoje é sábado, à tarde tem festa da Verinha. É, tem festa da Verinha, que é o baile no 30 de novembro, tá bom? É, tem na Sociedade 30 de novembro, baile. Aí a parceria do show de bandas, né? Uhum. Música sertaneja, Teodoro Sampaio vai cantar Roupão de Banho. É? Uhum. Tá, pedido, vai embora. Estão lá comendo uma carne, churrasco, golo, o ônibus já passou, faz tempo, 11h43. É a Ferra Brás FM. Agora nós vamos lá. Ô Celeste, rapaz, ontem Celeste, eu e o Elinho conversando, lembrando do Celeste, grande Celeste, sempre envolvido no esporte. Aí Celeste, eu disse pro Elinho que nós tínhamos combinado de nós fazer uma carne lá em Rolante. E daí o Elinho me deu uma ideia, não sendo que é a chácara, o Elinho Machado marca e o Celeste vem na RS 239 lá. E aí te espera lá, daí tu vai. É verdade, é por aí, então vamos combinar. Eu e a dona Adélia, vamos lá. Ah, vamos, lá em Rolante, tá bom? Aí tem também, nós ficamos de lá comer uma carne lá no Jair, então nós vamos passar uma semana por lá em Rolante, lá no Raimundo, lá na Cledi. É, nós vamos indo lá no Enio. Ah, o Enio, Jair, disse que o Enio não dá. Lá no Renato dá. O Enio, Mas que barbaridade, porque o Enio diz que o gigante tá em lua de mel. Eita, mas será? Mandar um alô aí, pessoal de Rolante, um abraço para todo aquele povo maravilhoso. Aí também, olha só. Tem música? Tem música. Agora então nós vamos escutar uma canção. Quero mandar um alô aí pro pessoal que tá em casa, o pessoal no trabalho. Bom dia, o Guiomar. Guiomar lá em Palmitinho. O Enio lá em Querência, no Mato Grosso. Aí os meus amigos, o Guiomar tá na casa dos pais, né? Bom dia, muito bem. O Enio no Mato Grosso, o Miquéias em Mato Grosso, em Querência no Mato Grosso é o Enio. O Miquéias está lá em Lucas do Rio Verde. E aí, o Jean e Giovanni vão chegar cantando para esse povo que pede. Bom dia!

Ferra Brasa FM, bom dia! Ó, o Gildo disse o seguinte, ó. Bora, vamos que vamos! Jogão hoje em Picada Café contra o forte time do Flamengo. Picada Café, mas tão viajando esse time do Trianon. É, o Trianon tá viajando, né? E isso que não me contrataram ainda, né? Que tal? Tô aí, tamo negociando. Às vezes, assim, um pedaço de picanha de tarde lá já me serve, né? Já vou lá. Daí eu não preciso nem entrar em campo, já participo. Que coisa boa, né? Ali no São Francisco. Hoje o jogo é fora. Gente, dia 24 de outubro, o Trianon vai completar 26 anos de história, de amizade, de companheirismo dessa turma bacana. Então, alguns já pararam, outros vieram, e sempre tem uma boa turma. Aí, o cartão vai custar R$150 lá no Flavinho, janta e baile. Tu já pensou? Brilhos da noite, tu já pensou? Que coisa bonita. Gente, coisa bonita também, tá sendo preparado. No próxima sexta-feira, próxima sexta-feira, dia 11 de setembro, o Cachorro Quente Beneficente em prol de Eduardo Prado. Toda ajuda faz a diferença nessa luta pela vida. Ele foi diagnosticado com mieloma múltiplo. Precisa da nossa ajuda. Então, nós compra R$20, a retirada das 16 às 20 horas na rua Padre Nóbrega, 32, bairro 7 de setembro. Padre Nóbrega 7, na Almeida Júnior? É? Uhum. Será? É. Aí, nós temos já, diferente daí. No dia 26 de setembro, nós vamos ter a Cachorro-Quente Beneficente em prol de Elson Barbosa do Amaral. Elson Barbosa do Amaral precisa da nossa ajuda para tratamento, comprar medicamento e tal. E aí é R$20. A retirada será das 16 às 19 horas no Salão do Residencial Ferra Brás, na Avenida 20 de Setembro, 6167, no bairro São Jacó. Solidariedade faz bem. Faz muito bem também você participar da grande festa da comunidade São Francisco de Assis, dia 27 de setembro. Festão. Tu participa, brinca, se diverte. Rapaz, vai ser pra lá de especial. Agora nós vamos com a canção, dentro de instantes, propaganda eleitoral gratuito do rádio. Jean e Giovanni vão cantar. Ah, faz tempo? Faz. Roupão. Roupa de lua de mel.

Terra Brasa FM, bom dia! Dentro de instantes tem propaganda política e depois com o pastor André, que já está por aqui, com o programa da comunidade São Mateus. 11 horas 55 minutos, Terra Brasa FM. Mandar um alô para todo o pessoal. E aí, olha só, rapaz, no baile da Verinha tem músicas atual, de banda, tem música lá, e o pessoal pediu para mim aí mandar um sucesso. Olha, diz que era... Ô Machado, não tem um último lançamento? Tem. Último lançamento. Olha. Último lançamento aí na plataforma da Ferra Brava, que tá? Eita coisa bem boa.

finaleira do programa. Obrigado por tudo, obrigado às mensagens, às brincadeiras, obrigado a cada um e cada uma, onde estiver. Sorria para a vida, um final de semana maravilhoso, abençoado por Deus. Então a gente fica por aqui, no sábado que vem tem mais Sabadão Sertanejo, propaganda eleitoral gratuita e na sequência o programa da comunidade São Mateus. Tchau, fui!

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45: 12 horas e 25 minutos.
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6: Queridos amigos, está iniciando mais um programa Palavra de Esperança, levando a você o amor do nosso bom Deus. Estaremos juntos até a 1h30 da tarde, refletindo sobre a palavra do nosso Deus, orando, louvando, trazendo uma palavra de amor e esperança ao seu coração. Esse programa é oferecido pela Congregação Luterana São Mateus, aqui de Sapiranga. Queremos ser uma boa companhia para você. Você pode também acompanhar, além da Rádio Ferrabras, também aí pelas nossas redes sociais. É só procurar lá IELB, IELB, né? IELB Sapiranga, tanto no Facebook como no YouTube, que você vai nos encontrar, ou também pela Rádio Ferrabras no Facebook. Só procurar lá que você vai nos encontrar. Interaja conosco, deixa sua mensagem, deixa seu recado. E também, ou também pelo WhatsApp. É só mandar sua mensagem para o número 51 995 965 289, ou para o telefone aqui da rádio 51 997 546409. Onde você estiver, em casa, no trabalho, passeando, acompanhe nosso programa, que traz uma palavra de vida e esperança ao seu coração. Deixamos aí uma música para iniciarmos o nosso programa.

Olá, queremos deixar aí alguns recados para os nossos cultos desse final de semana. Temos culto hoje na Congregação São Mateus a partir das 19 horas. Então, a partir agora do mês de setembro, nossos cultos de sábado voltam para as 19 horas. Tá? Então, culto hoje às 19 horas na Congregação São Mateus, ali na Igreja da Escadaria, aqui no centro de Sapiranga. E amanhã, domingo, às 9 horas da manhã. Temos culto no bairro Centenário da Congregação Bom Jesus, que se reúne ali na Escola William Oscar Conrad, no Poli. Então, amanhã, domingo, às 8h30 da manhã. Temos culto na Congregação Castelo Forte, do bairro Amaral Ribeiro, amanhã, domingo, às 8h30 da manhã. Culto hoje da Congregação Castelo Forte, no bairro Almeida, na Escola Almeida Júnior, do bairro 7. Hoje, então, culto na Escola Almeida Júnior, lá do bairro 7, às 19 horas. E culto no bairro São Luís, da Congregação Bom Pastor, amanhã, domingo, às 8h30 da manhã. Então temos aí várias oportunidades em vários bairros da nossa cidade para estarmos aí diante de Deus, ouvindo a sua palavra em louvor e adoração. Já estão em contato com a gente, já recebemos aqui algumas mensagens, né? Seu Rudy Hope deixando aí, né? Boa tarde a todos e um bom programa para nós todos. Então obrigado, seu Rudy, aí pela participação.

e deixar ali o seu recado. Ou então pelo WhatsApp, 51995-965289 ou 51997-546409. Puxamos aí mais uma canção em louvor ao nosso Deus.

Queridos amigos, o Salmo 32, dos versos 1 a 7, o salmista nos traz uma mensagem de paz e esperança, onde ele começa dizendo: bem-aventurado é aquele cuja transgressão é perdoada, cujo pecado é coberto. A expressão que aparece muitas vezes na Bíblia, bem-aventurado, é uma expressão que quer dizer de alguém que é muito feliz, mas não feliz porque conquistou algo importante, mas feliz porque é abençoado. É alguém que se sente feliz e realizado na vida por ser abençoado por Deus. E no Salmo 32, esse ser bem-aventurado está ligado ao perdão. Ou seja, bem-aventurado, feliz é quem recebe a

bênção do perdão de seus pecados. Quando olhamos para a nossa vida, todos carregamos algumas coisas que gostaríamos de esquecer. Palavras que dissemos e não deveríamos ter dito. Atitude das quais nos arrependemos, decisões que trouxeram consequências desagradáveis. Pecados que talvez ninguém conheça, mas nós sabemos que eles estão ali, pesando no coração. E uma das coisas mais difíceis na vida é carregar sozinho aquilo que nos acusa, que pesa na consciência, que atormenta e tira a nossa paz. O salmista também conheceu bem essa experiência. Ele diz que enquanto ficou em silêncio, seus ossos envelheceram, sua força se consumiu. É como se aquilo que estava escondido dentro dele fosse pouco a pouco roubando a sua paz, tirando a força da sua vida. Talvez você passe por uma situação parecida. Por fora talvez pareça tudo normal, mas por dentro existe aquilo que pesa, que dói. Aquela preocupação, aquela culpa, aquele medo, aquela tristeza que você carrega. O Salmo 32 nos mostra que há um caminho diferente para a vida, onde não precisamos esconder de Deus aquilo que já está diante dos seus olhos. O salmista mesmo declara: confessei-te o meu pecado e a minha iniquidade não mais ocultei. E então acontece algo maravilhoso: o descanso do perdão que Deus oferece. O perdão de Deus não é uma promessa vazia, é uma realidade que encontramos em Cristo. Na cruz, Cristo tomou sobre si a nossa culpa, carregou aquilo que nós não conseguiríamos carregar e por isso podemos nos aproximar de Deus, não confiando em nossa própria bondade, mas confiando na graça que Cristo nos oferece. Se você está enfrentando uma situação que parece sem saída, ou preocupado com sua família, com o futuro, com o trabalho, com alguma decisão importante que precisa tomar, ou simplesmente se sentindo cansado, o Salmo 32 traz uma promessa maravilhosa. Tu és meu esconderijo, tu me preservas da tribulação e me cercas de alegria, de alegres cantos de livramento. Olha só, Deus não promete que nós não vamos ter dificuldades na vida, pelo contrário. Mas, por outro lado, o salmista fala justamente que durante a tribulação, os tempos difíceis da vida, Deus é o nosso esconderijo. Ou seja, quando uma tempestade chega, nós precisamos de um lugar para nos abrigar, um lugar seguro para nos esconder da chuva, dos ventos, do frio. Quando temos medo, buscamos abrigo. Quando temos dificuldades na vida, quando ela está pesada demais, o que mais precisamos é de um lugar assim, seguro, um abrigo seguro, um lugar. Não para nos esconder no sentido de fugir, mas nos esconder no sentido de nos proteger. E o salmista convida a encontrarmos esse esconderijo de proteção em Deus. Ele é o abrigo seguro. Não é fugir dos problemas, é encontrar ajuda para enfrentá-los. É saber que diante das nossas dificuldades nós não estamos sozinhos. Você pode pensar assim: eu não consigo resolver tudo, não sei o que acontecerá amanhã, e é verdade. Nós não sabemos o futuro e muitas vezes sozinhos não podemos resolver nada. Mesmo assim, você ainda pode confiar no Senhor. E essa confiança é que traz paz ao coração. Em Cristo podemos encontrar descanso quando se sabe que a nossa vida está nas mãos do nosso Deus. Por isso, querido irmão que nos ouve nesse momento, permita que a culpa seja tirada da tua vida e que a esperança tome o lugar em Cristo. Não permita que o medo determine o seu futuro. Não pense que seus erros são maiores que a misericórdia de Deus. Em Cristo há perdão, há recomeço, há esperança. Se você confessar os seus pecados a Deus, você vai perceber isso. Por isso confesse hoje. Fale com Ele em oração. Não esconda aquilo que pesa em sua vida. Confie nele, na sua promessa, pois Deus é misericordioso, gracioso em perdoar. Se você estiver passando por uma luta, lembre-se das palavras do salmista: tu és meu esconderijo, tu me preservas da tribulação
me cercas com alegre canto de livramento. Experimente a bem-aventurança vivida pelo salmista, quando confessou seu pecado e encontrou em Deus o perdão que restaura a alma. Um perdão que não é só para o salmista, é para todos nós, para todos aqueles que estão firmes e vivos em Cristo Jesus. Que Ele seja nossa paz, nossa esperança, nossa vida, nossa bem-aventurança eterna.

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3: 12 horas e 54 minutos.
4: Queridos amigos, estão na escuta aí com a gente. A Miranda Estica, deixando um bom dia a todos e abençoado o programa. Obrigado, dona Miranda, aí pela participação. Né? Dona Nelma Wolf também deixando esse recado. Né? Bom dia, bom fim de semana. Obrigado, dona Nelma. Uma boa semana para a senhora. Né? Também temos aqui a Neuza Vera deixando, vem, boa tarde a todos, boa tarde, dona Neuza. E mais algumas participações aí com a nossa mensagem aí, né? A nossa primeira mensagem baseada no Salmo 32. Obrigado a todos aí que estão acompanhando o nosso programa pela Rádio Ferrabras FM e também pelas nossas redes sociais. Deixe o seu recado, deixa aí no nosso Facebook ou no nosso YouTube, através aí. Só procurar lá ILB, né, IELB Sapiranga, que você vai nos encontrar, ou também aí pelo WhatsApp 997-546409 ou 51995-965289. Seguimos com mais uma canção.

Queridos amigos, no Salmo 32 nós ouvimos uma palavra consoladora que afirma que Deus é o nosso esconderijo, nosso abrigo seguro. É uma das grandes verdades que encontramos na palavra de Deus. Quando estamos em dificuldades, não precisamos enfrentar tudo sozinhos, pois Deus está do nosso lado. É mais ou menos isso que nós temos também registrado em Mateus 18, dos versos 1 a 20. O capítulo 18 de Mateus nos fala de muitas coisas, nos fala de humildade, de crianças, de pessoas que se afastam, de perdão, de reconciliação, de oração. Mas existe uma mensagem que atravessa todo esse texto. Deus se importa profundamente com cada um. Essa é uma fonte extraordinária de paz e de esperança, saber que Deus se importa com você. O capítulo 18 de Mateus começa com uma pergunta inquietante dos discípulos, onde eles perguntam a Jesus: quem é o maior no reino dos céus? É uma pergunta muito humana. Nós gostamos de ser o mais importante, de ocupar o melhor lugar, de ser os melhores. Então Jesus chama uma criança, coloca no meio deles e diz: se vocês não se converterem e não se tornarem como crianças, de maneira nenhuma entrarão no reino dos céus. Ou seja, Jesus não está dizendo que crianças são perfeitas, santas, não. Nem que nós devemos, como adultos, ser infantis. Ele está ensinando a... Uma criança é totalmente dependente dos seus pais. Ela sabe que precisa de cuidado. E essa é uma verdade importante também para nós. Vivemos em um mundo que nos diz o tempo todo para sermos fortes, independentes, autossuficientes. Nós precisamos resolver tudo, dar conta de tudo, demonstrar que somos capazes e os melhores. Mas Jesus nos ensina outra coisa, que diante de Deus nós precisamos reconhecer nossa dependência. Nós precisamos da sua graça, precisamos de seu perdão, precisamos do cuidado que o Pai Celeste tem por nós. Isso nos leva de volta ao Salmo 32. O salmista descobriu que a verdadeira felicidade não estava em esconder sua culpa para parecer alguém irrepreensível e santo. Pelo contrário, a verdadeira felicidade estava em confessar o pecado a Deus e receber o perdão. Por isso ele declara que bem-aventurado é aquele cuja transgressão é perdoada. Você não precisa ser grande aos olhos de Deus, ou melhor, aos olhos deste mundo, para ser amado por Deus. Você não precisa provar seu valor para Deus. Você não precisa apresentar uma vida perfeita para Deus te amar. Você só precisa de Cristo. Em Cristo existe perdão, acolhimento, em Cristo existe vida. Mais adiante, Jesus conta a conhecida parábola da ovelha perdida, onde ele pergunta: o que vocês acham se um homem tiver 100 ovelhas e uma delas se desgarrar? Não deixará ele as 99 indo procurar a que se perdeu? Então Jesus conclui: assim não é da vontade do Pai de vocês que está no céu que se perca um só desses pequeninos. Quem sabe você se sinta exatamente assim, um pequenino perdido, como uma ovelha perdida. Talvez tenha se afastado da igreja, de Deus.

Talvez esteja enfrentando uma fase de dúvidas, cometido alguns erros, ou até mesmo pensando que depois de tudo que você fez, Deus não se importa mais com você. Mas a resposta de Jesus é clara: Deus procura a ovelha perdida. Isso é a palavra de Deus, isso é o evangelho da graça de Deus. O cristianismo não é uma religião que começa com a pergunta: o que eu posso fazer para Deus olhar para mim? Pelo contrário, começa com a notícia: Deus veio procurar você. Jesus veio ao seu encontro, ao nosso encontro. Ele veio buscar pecadores perdidos, veio carregar nossa culpa, veio morrer na cruz, ressuscitou e continua chamando pessoas para perto dele. Por isso, se você está longe, caiu da fé, se por algum motivo se afastou de Deus e de sua graça, Deus sempre pode te levantar de novo. Se você pecou, confesse. Se está cansado, confie. Se está perdido, lembre-se que o bom pastor Jesus encontra seus filhos, porque Deus não esqueceu de você. Não precisamos viver escondidos no medo e na solidão da dor. Não precisamos passar a vida tentando proteger uma imagem de perfeição. Podemos confessar nossos pecados diante de Deus. Podemos pedir seu perdão e descansar na graça de Cristo. O evangelho do amor não significa negar a dor, e sim entregar a vida nas mãos de Deus, para que Ele domine nosso coração, guie nossos passos, para que seu amor seja a paz que precisamos para nosso viver. Onde Cristo está presente, não estamos abandonados. Esta é a mensagem de Mateus 18 para você. Deus não desistiu de te amar. A ovelha perdida é procurada e encontrada, o pecador é perdoado, o coração aflito encontra a paz em Jesus. Você pode não saber como será o amanhã, mas pode ter certeza que Deus não abandona os perdidos. Deus não abandona você, porque você é muito importante para Ele. Que Deus te abençoe, hoje e sempre. Amém.

Queridos amigos, a Veroni Filme deixou um boa tarde, pastor, e a todos os ouvintes. Obrigado aí, Veroni, pela participação. Uma boa tarde, que Deus abençoe. Deixamos aí alguns recados. Temos cultos hoje, sábado, na Congregação São Mateus, aqui no centro de Sapiranga, né, Igreja da Escadaria, às 19 horas. Temos culto amanhã, na igreja aqui do centro, domingo, às 9 horas da manhã. No bairro Centenário, a Congregação Bom Jesus tem culto amanhã, domingo, às 8h30 da manhã. A Congregação Bom Jesus se reúne ali no pole, né? Entrada ali pelo portão que dá acesso ao ginásio, né? Mas os cultos são feitos ali no mini auditório da escola. Então, amanhã, às 8h30 da manhã. Culto no bairro Amaral Ribeiro, na Congregação Castelo Forte, amanhã, domingo, às 8h30 da manhã. Culto na Escola Almeida Júnior, no bairro 7, hoje, sábado, às 19 horas. E culto amanhã no bairro São Luís, na Congregação Bom Pastor, amanhã, domingo, às 8h30 da manhã. Então temos várias oportunidades aí para estarmos na presença maravilhosa do nosso bom Deus. Deixamos aí mais uma canção em louvor ao nosso Senhor.

Queridos amigos, queremos convidar você para um momento de oração. Senhor, nosso Deus e amado Pai, obrigado por Tua palavra e presença ao nosso lado. Entregamos em Tuas mãos esse dia, nossas famílias, nossas preocupações e o que pesa em nosso coração. Perdoe, Senhor, nossos pecados, fortaleça a nossa fé e ajuda-nos a confiar em Teu cuidado. Quando estivermos com medo e inseguros, seja o nosso abrigo seguro. Quando estivermos cansados, renova nossas forças. Quando estivermos perdidos, conduze-nos pelo Teu caminho, pois Tu encontra a Tua ovelha perdida. Tu conduz-nos de volta ao lar. Guarda cada pessoa que nos acompanha em casa, no seu trabalho, aonde está neste momento, e concede a todos a Tua paz. Que a esperança em Jesus Cristo permaneça em nosso coração hoje e sempre, pois dele vem o perdão e a bem-aventurança de uma vida ao teu lado. Por Cristo nosso Senhor. Amém.

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Queridos amigos, estamos chegando ao final do programa deste sábado. Agradecemos sua companhia pela Rádio Ferrabras, também pelas nossas redes sociais. Nessa hora que estivemos juntos, louvando ao Senhor, refletindo em sua palavra e fortalecendo nossa fé e esperança em Cristo. Deus acompanhe você ao longo dessa semana, derramando sua paz e seu amor e sua proteção, você e sua família. Foi uma alegria estar com você e na próxima semana estaremos novamente aqui com o programa Palavra de Esperança. O Senhor te abençoe e te guarde. O Senhor faça resplandecer o seu rosto sobre ti e tenha misericórdia de ti. O Senhor sobre ti levante o seu rosto e te dê a paz. Amém. Fique ligado aí na Rádio Ferrabras, agora com o nosso amigo Leonelson Miranda. Deus abençoe.

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2: 13:30.
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Pois muito bem, estamos chegando aqui na Ferrabras FM. Hoje é sábado, dia 5 de setembro do ano de 2026. 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
0: São 13 horas e 33 minutos.

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1: Pois muito bem, até às 5 horas da tarde tem Leonelson Miranda que eu vivo na Ferrabras FM.
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1: Vamos que vamos dele que dele com JM, o amor antigo voltou.

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3: 14 horas em ponto.
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1: Pois muito bem, estamos aqui na Ferrabras FM no Show de Bandas.
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1: Este sábado tem bailão, bailão da Avenida Prussiano ali na Sociedade, 30 de novembro. Fala, Avenida Prussiano! Ah, não é essa aqui, né? Para um pouquinho, Leonel Miranda. Por favor, Leonel Miranda, é outra musical balance de dois irmãos, Leonel Miranda. Vai lá, Verinha. Alô, Verinha.
2: Olá, galerinha linda. Eu, Verinha Prussiano, passando novamente aqui na Rádio Ferrabras, a rádio mais ouvida da cidade, para deixar aquele recadinho muito especial. Neste próximo sábado, dia 5 de setembro, início às 3 horas da tarde, às 19 horas da noite, retornando novamente à casa, musical Balance de Dois Irmãos. Bora lá, gente, dançar e se divertir com essa amiga de vocês. Aquele beijo no coração e aquele forte abraço. Tchau, tchau, gente.
1: Pois muito bem, na Ferrabras FM, você liga e é só sucesso, né? O João Zanir tá por aqui, vai falar do Show de Bandas. Cadê o João? Cadê o João? Cadê o João? Onde está o João? Eu procuro pelo João lá de Pato Branco, no Paraná. Cadê o João? Cadê o João, né? Aqui o João, aqui o João, Leonel Miranda, eu encontrei o João. Fala, meu queridão!
3: Alô, João. Boa tarde, Leonel. Como é que tá? Tudo bom?
1: Tudo certo.
3: Programaço. É o João aqui de Pato Branco. Então, já comecei a trabalhar há pouco tempo. Daí eu pensei, vou ligar pro homem, vou mandar um áudio, mandar umas músicas bem legais pra nós.
1: Tá certo, meu querido.
3: Tá aqui no mercado, tá? Então tá, tudo é bom pra ti aí, tá?
1: Obrigado, meu querido.
3: Uma ótima tarde de programa pra vocês aí, tá?
1: Valeu, meu queridão.
3: Um abraço. Tamanho do Rio Grande.
1: Outro pra ti, meu querido. Um abração, Show de Bandas. Paulinho Dio. Olha que maravilha, né? Sucesso, A Voz de Ouro. Do bailão das antigas pra você, do bailão Raias. Isso aqui é show, viu? Show de Bandas. Canta, Paulinho. Show de Bandas. Paulinho.

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1: Pois muito bem, deixa eu mandar abraço pro Pedro Coelho lá na Santa Fé, a Nádia, Aline e Laura na São Jacó, família Gomes do bairro Oeste, o Gildo no Centenário, aquele abraço. Alô, Atemar, na rua Teresópolis, está nos ouvindo, Atemar? Um abraço para ti, meu querido. Ao seu e Dona Lídia no Mundo Novo, enfermeira Rosa e esposo Antônio no Pôr do Sol. Alô, Antonini lá no Amaral Ribeiro, ouvindo Show de Bandas, obrigado. Lecir Cardoso, a Dona Tere do Residencial Centenário também nos ouve. Dona Adélia Machado e Antônio Machado no Voo Livre, aquele abraço, obrigado pela audiência. Alô, João Zanir no Mercado Oliveira, no em Pato Branco do Paraná, participou do show. Augustinho Gonchoroski na São Luís, Claudete, Cláudio, Salete e Andrei no Centenário, aquele abraço. Jorge Bauer, da José Saibel no Centenário, né? Marli em Campo Bom, a Clemil Linto Moraes na São Paulo, ouvindo o show. Pois muito bem, vamos que vamos, dele que dele, como diz o Antônio Machado no Bom Dia Sapiranga. Rainha Musical canta pra você no show. Rainha. É bailão, meu filho.
2: É bailão, meu filho.
1: Bailão da Verinha Prussiano, a partir das 3 horas da tarde na Sociedade 30 de Novembro, com o musical Balance de Dois Irmãos. 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
1: Pois é, estamos aqui na Ferrabras FM às 14 horas e 30 minutos. 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

0: 14 horas e 31 minutos na Ferrabras FM. Você liga e é só sucesso, né? Você liga e é só sucesso. Deixa eu ouvir agora a dona Tere lá no Bloco Novo. Deixa eu, antes aqui, deixa eu ver quem tá por aqui, né? Quem tá aqui? Quem tá por aqui? Deixa eu ver aqui. Boa tarde, tudo bem? Sou o Cláudio do Centenário. Gostaria de pedir duas músicas. Sargentão do Bando Rainha Musical, Mulher 7. Que... Mulher, obrigado aí pela participação. Do Alma Nova, oferecendo para Claudete e Andrei, para você, especialmente para Salete. Um abraço. A outra pessoa não saberá que você leu a mensagem até que você responda ou adicionar os contatos. Mas que coisa, né, Leonelson Miranda? Que coisa isso aqui, viu? Um abraço, Cláudio. Obrigado pela audiência. Vamos fazer o seguinte, deixa eu escutar a dona Tere aqui, lá no dona Tere, do Bloco 9 do Residencial Centenário.
1: Boa tarde, Leonelson Miranda.
0: Opa!
1: E a Tere.
0: Pois não, meu Ed.
1: Eu gostaria de ver uma música com os atuais, Sinal Fechado. E
0: legal.
1: E a outra música... Anjo.
0: Legal.
1: Se eu for atendido, meu muito obrigado. Estou aqui escutando o seu programa. Tá muito boas músicas. Tá uma delícia.
0: Ui! Calma, meu anjo.
1: Maravilhoso o seu programa. Desculpa.
0: Tá certo, meu anjo.
1: Muito bem apresentada.
0: Muito obrigado.
1: Estou aqui fazendo faxina e escutando o seu programa.
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1: Hoje eu estou participando. Bota aí Sinal Fechado com os atuais. E uma música dos atuais. Se eu for atendido, meu muito obrigado.
0: Feito!
1: Obrigado por ter um grande radialista como eu e o senhor.
0: Obrigado,
1: abraço,
0: meu anjo.
1: Fica com Deus.
0: Obrigado! Pediu o

0: Pois muito bem, na Terra Brasa FM, você liga, é só sucesso. É, você curtiu, viu, seu pause. Você fica ou vai no show de bandas aqui da Ferra Brasa FM, né? Daqui a pouquinho tem Alma Nova, tem mais uma do Os Atuais, aí pra Dona Tênia do Bloco 9 do Residencial Centenário, né, Leonelson Miranda? 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
0: Porque agora tem horário político aqui na Ferra Brasa FM, 14 horas 42 minutos.
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1: Pois é, estamos aqui na Ferrabras FM, a melhor rádio de Sapiranga. Show de bandas.
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1: São 14 horas e 48 minutos. Vamos ver se dá tempo de atender todo mundo aqui no Show de Bandas.
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1: É o Cláudio no Centenário, né? O Cláudio tá pedindo músicas. A Dona Tere, lá no Bloco 9 do Residencial Centenário, também tá pedindo. Dona Adélia Machado participou. Ela e a sua mana estão degustando uma merendinha hoje à tarde lá no Voo Livre, né? Grande abraço para ela, para sua mana, para toda a família Machado, ouvindo o Show de Bandas.
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1: Aqui tem para você, deixa eu ver aqui, a dona... A Lu Antonini, né, Nelson Miranda? A Lu Antonini vai falar aqui no Show de Bandas da Ferrabras FM. Lá do Amaral Ribeiro, ela pediu música também, JM, Valsa dos 15 anos. Aqui é Show de Bandas até as 5, tem Leo Nelson Miranda na Ferrabras FM. Fala, dona Lu Antonini!
2: Olha, seu Leo Nelson Miranda, tudo bom? Tudo tranquilo?
1: Tudo certo.
2: Roda pra minha valsa dos 15 anos com JM.
1: Legal.
2: Salve abençoado pra vocês aí, tudo de bom.
1: Muito obrigado, meu anjo. Antes tem a música do Cláudio aqui, né, Leo Nelson Miranda? O Cláudio pediu. Leo Nelson Miranda toca no Show de Bandas. Banda Alma Nova, Mulher 7Q pra você.

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10: 15 horas e 1 minuto.
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1: Pois é, você está com o Leonelson Miranda aqui na Ferrabras FM no Show.
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1: Deixa eu mandar abraço pro João Rudinei Moraes lá na... Na São Luís, ouvindo o Show de Bandas, o Maurício Shore, taxiando pelas ruas de Sapiranga. O Eliandro do Amaral Ribeiro, o Schumacher, alô Schumacher na São Jacó. Alô Carlos, Suzana Italia em Campo Bom. Alô Ivan do bairro Santo Antônio, também em Campo Bom. Alô Marino e esposa Dona Rosa em Campo Bom. Heraldo Pereira na Vila Irma, aquele abraço. Alô família Gomes do bairro Oeste. Alô, José Ironida Rosa e esposa Classi, nos ouvindo da São Vicente, ouvindo o Show.
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1: Obrigado pela audiência, obrigado pelo carinho da sintonia, Dona Adélia Machado e sua mana, nos ouvindo lá no Voo Livre, né? Obrigadão pela audiência.

Pois bem, né? Pois muito bem, nós vamos começar assim, ó, olha só. Valsa do Amor com os atuais Paloma Branca, Palomita, cadê? Palomita é branca, Leonel Subiranda, é Paloma Branca ou Palomita? Deixa eu achar a Palomita depois, eu vou tocar Palomita, né? Senão a Tere vai ficar brava comigo, né, Tere? Um abraço pra ti, obrigado pela audiência. E o Anjo dos Atuais também. Vamos tocar três músicas dos atuais pra você curtir aqui na Ferrabras FM. Pra começar, o Valsinha do Amor às 15 horas e 4. Deixa eu lembrar, você começou o bailão, viu? Começou o bailão da Verinha Prussiano lá na Sociedade 30 de Novembro com o musical Balance.

0: Pois muito bem, La Ferra Brás FM. Vamos fazer o seguinte aqui, Leonelson Miranda. O telefone tá tocando, para tudo aí, Leonelson. Cadê a música? Cadê a música? Palomita Branca vai no show de bandas com o Leonelson Miranda até às 5. Alô, Dona Tere, do bloco 9 do Residencial Centenário, vindo o show de bandas.
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0: São 15 horas e 10 minutos.

0: Pois muito bem, na Ferrabras FM, você liga, é só sucesso, né? Para, Leonel Miranda. Hoje está pegando o Leonel Miranda de calça curta aqui no show de bandas. Mas vamos que vamos, na Ferrabras FM, você liga, é só sucesso, né? O tênis do bloco 9 do Residencial Centenário. Vamos fazer o seguinte aqui, ó. Seguinte, a vinhetinha que o Carlos André gravou aqui para a Rádio Ferrabras FM com o telefone zap zap da Rádio Ferrabras FM. Preste atenção na vinheta do Carlos André Magnífico Martins.
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1: Pois muito bem, na Ferra Bras FM, você liga e é só sucesso. São 3 horas e 18 minutos, Leonelson Miranda, aqui no show de bandas da Ferra Bras FM. A melhor rádio de Sapiranga é show!
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1: Dá uma olhadinha no Zap Zap aqui da Rádio Ferra Bras FM. Quem tá na linha? Quem tá na linha? É do trem. Boa tarde, curtindo o show de bandas hoje de Cachoeira do Sul, que maravilha! Gostaria de ouvir a música nas ondas do rádio com a indústria musical. Agradeço pela atenção, Lucas de Porto Alegre. Obrigado! Alô, Gildo do Centenário. Boa tarde, bah, essa dos atuais foi para matar a saudade e relembrar os velhos tempos, meu amigo. Um abraço, meu querido Gildo e família ouvindo o show de bandas da Ferra Bras FM. Tem que desativar ali, Leonelson.
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1: Vamos que vamos, dele que dele. Deixa eu pegar aqui o nas ondas do rádio. Nas ondas do rádio, para. O Lucas lá de Porto Alegre ouvindo o show de bandas. Vamos que vamos, dele que dele, show de bandas. Até às 5 tem Leonelson Miranda aqui na Ferra Bras FM.

0: São 3:30 aqui na Ferrabras FM. Você liga e é só sucesso. Uma das melhores bandas do Rio Grande do Sul, tocando aqui no show de bandas da Ferrabras FM, a melhor rádio de Sapiranga, né? Daqui a pouquinho tem mais música pra você aqui no show de bandas com o Leonel Submiranda, até às 5 horas da tarde. Carlos,
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5: 15 horas e 32 minutos.
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Pois muito bem, são 3 horas e 35 minutos. Começou o bailão da Verinha pro Luciano. Daqui a pouquinho nós vamos trazer uma palhinha pra você do bailão da Verinha pro Luciano, lá na Sociedade 30 de Novembro, né? Deixa eu falar aqui o seguinte, ó, se essa boca fosse minha. Olha só o Rainha Musical com a participação especial da Voz de Ouro, Paulinho Dil, cantando aqui no show de bandas pra você, especialmente pra você, viu? Um abraço, obrigado pela audiência, show de bandas até às 5. Da Verinha pro Luciano.

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1: Pois muito bem, estamos de volta aqui na Ferrabras FM, às 3 horas e 44 minutos, show de bandas.
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1: Vamos dar uma passadinha lá no bailão da Verinha Prussiano. Neste sábado tem bailão musical, né? O musical Balanço de Dois Irmãos, lá no bailão da Verinha Prussiano. Vamos dar uma palhinha aqui, Verinha, por favor. Alô, bailão. 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Magnífica Verinha Prussiano no bailão da Verinha Prussiano. Sociedade 30 de novembro. Musical Balance está animando a festa. Lá na Sociedade 30 de novembro. Que maravilha. 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Do Show de Bandas com Leonelson Miranda. Da Ferrabras FM, a melhor rádio de Sapiranga. Eu vou pedir aos anjos. 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

tá bombando o bailão da Avenida Prussiano. A noite vem. Eu errei. Alô, Gildo do Centenário. Alô, Cláudio, Claudete, Salete e Andrei. Ouvindo o show de bandas desse sábado, 5 de setembro do ano de 2026. Maravilha!

Pois muito bem, na Ferrabras FM você liga e é só sucesso. Coração Pirou. Rogério Magrão e banda, o Coração Pirou aqui na Ferrabras FM. Aqui você liga e é só sucesso. Canta, Rogério.

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10: 15 horas e 59 minutos.
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1: Estamos aqui, né? 16 horas em ponto. O bailão da Avenida Prussiano tá bombando lá com o musical Balance de Dois Irmãos. Apoio do Bom Dia Sapiranga com Antônio Machado. Do show de bandas com Leonelson Miranda e da melhor rádio de Sapiranga.
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1: Maravilha, maravilha. Vamos que vamos, dele que dele. Vamos levando aqui, cadê aqui Leonelson Miranda? Por favor, vamos tocar mais músicas para você aqui no show de bandas da Ferrabras FM. O Rainha Musical vai cantar aqui para você, Do Luxo pro Lixo.

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1: Que maravilha estar no show de bandas da Ferrabras FM. 997-546-409 para sua participação. São Francisco, eu não sou seu amigo, viu? 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
6: 16:29.
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1: Sou eu, Leo Nelson Miranda, até às 5 horas da tarde. Tem Leo Nelson Miranda na Ferrabras.
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1: Aqui você liga e é só sucesso, né? Dona Tere lá no bloco 9 do Residencial Centenário. Eu esqueci de colocar a Tere no ar já hoje, né? Tem tanta coisa pro Leo Nelson Miranda fazer aqui que o Leo Nelson acaba esquecendo, mas eu me lembrei a tempo, né? Cadê a Tere? Tere. Aqui está a Dona Tere, vai falar no show de bandas. Fala, meu anjo.
4: Obrigado pelas músicas, obrigado, Leo Nelson Miranda. Ah, era aquela música ali mesmo. Tá certa a música. Agradeço pela sua atenção, pelo radialista especial que o senhor é.
1: Muito obrigado, meu anjo.
4: Bom, abraço pro senhor, pra sua esposa, pra família toda. E bom final de semana. É, sem comentários sobre o condomínio, né?
1: É verdade, meu anjo, é verdade.
4: Nem o que dizer, né? Só esperar pra ver o que vai dar.
1: É, pois é. Se eu tivesse comprado um Volkswagen na Vimave,
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0: Coração de Lata da Ferra Brás FM, Porto do Som, pra você aqui no show.
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0: Alô, Paulinho, Paulo Ricardo, ouvindo o show de bandas no BO. Abraço pra você, olá, meu querido.
2: Eu sou Michael Rodrigues, vocalista do Terceira Dimensão. Curta aí a nossa nova música.
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1: Pois é, você está com Leo Nelson Miranda até as 5 da tarde aqui no show.
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1: Alô, Paulinho Ricardo do Bairro Oeste, ele deu o ar da graça participando aqui no programa Show de Bandas, né? Um grande abraço pro Paulinho, nosso amigo magnífico ali do Bairro Oeste, ouvindo o Show de Bandas, toda a sua família maravilhosa. Receba um abraço aí do programa do Leo Nelson Miranda aqui do Show de Bandas.
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1: Da magnífica Rádio Ferrabras FM. Paulinho, um abraço. Deixa eu mandar um abraço pro Derli Landim, a esposa dele nos ouvindo neste sábado no centenário, né, Derli? Alô, Derli Landim! Grande abraço pra ti, obrigado pela audiência aqui no Show de Bandas.
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1: Rogério Magrão vai cantar pra você no show. Canta, Rogério.

0: Pois muito bem, são 16 horas 55 minutos no show.
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0: Tá chegando a última música do programa Show de Bandas. Show de bandas. Musical Calmon Traíra pra você no Show de Bandas.
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1: Você quer dizer, estava no Show de Bandas, né, Carlos André Martins, magnífico? Pois muito bem, são 16 horas e 59 minutos. Estamos encerrando o programa Show.
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1: Muito obrigado a você que participou comigo via 997-564-09.
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1: Muito obrigado a você que mandou a sua mensagem de voz.
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1: Muito obrigado a você que ligou para a Rádio Ferrabras FM, né? Muito obrigado de todo o coração. Gratidão sempre a você que ouve e que sintoniza a Rádio Ferrabras FM. Nós comunicamos sob a direção geral de Anilton Pereira.
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1: As vinhetas da Rádio Ferrabras FM do Carlos André Martins, magnífico.
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1: Na produção, apresentação, animação, Leonelson Miranda.
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1: E o mais importante de tudo isso é a sua participação, é a sua programação via 997-546-409. Obrigado!
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1: Fique com Deus, porque com Deus, Leonelson Miranda vai.
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1: Nos despedimos de você dizendo: voltaremos no próximo sábado, se o patrão celestial permitir, aqui na Ferrabras FM.
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1: No programa Show de Bandas.
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3: 17:03.
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2: 17 horas e 27 minutos.
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4: 17:56.
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1: 20 horas e 8 minutos.

0: 20h09.
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0: 20h09.
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muito bem, já estamos por aqui. É um pouco atrasado, mas o importante é que já estamos ao vivo aqui na Ferrabras FM, com a programação Bailando na Ferrabras. Aqui no comando da programação é o Luiz Aragão. Então, convido vocês para ir junto com a gente, com a programação, até às 22 horas. A gente agora está encerrando um pouco mais cedo. Então, até no dia do mês que vem ainda. Então, meu beijo carinhoso para as crianças, né, e um abraço para todos, amigos e amigas que estão aí nos seus lares, né, com o seu radinho ligado. Não importa o jeito que for que você esteja ligado, o importante é que você esteja ouvindo a Ferrabras. E agora, ao vivo aqui com o Luiz Aragão. Então, você pode participar da nossa programação aqui pelo Face da Ferrabras. É, então, você pode ligar aqui também para o nosso fone, que é o 997-546409. E também entrar no nosso site, que é o www.radioferrabras.com.br. Pode curtir, né? Pode compartilhar, pedir a sua música. Se sinta

com o meu amigo. É o meu amigo, que é o... Vê o nome dele aqui, o Adriano Vidal. Com a música Como é Bom Voltar. Com certeza, né? Então, a pessoa já sai, às vezes vai viajar ou passear, já sai levando saudade e deixando saudade também da família, com certeza. Muito obrigado. Lá em casa, acho que a dona Luísa já está ligada, a Marisa, né? Está lá em casa com a dona Luísa. Então, beijo para vocês aí.

0: Muito bem, muito bem. São exatamente 20 horas e 27 minutos. Estamos aqui com a programação Bailando na Ferrabrás. Um abraço. Quero agradecer as pessoas que já estão curtindo aí com a gente. Daqui um pouquinho vou publicar o nome dessas pessoas. Muito obrigado. Já estou agradecendo antes de ver o nome ali. Então vocês tiveram aí as músicas, né, com o Taíde Alexandre, Laço Aberto. E a Andresa, né, mandando tirar o cavalinho da chuva. Não adianta esperar. E Solidão Sem Fim, com outra dupla ali. Ah, é, com a dupla não, me perdoe. Com Amadão, com Amado Batista, Solidão Sem Fim. E com o meu amigo Adriano Vidal, né? Como é bom voltar. São exatamente 20 horas e 28 minutos. Vamos lá então para o nosso apoio e logo em seguida mais música para vocês.
1: 20 horas e 28 minutos.
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1: 20 horas e 29 minutos.
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1: 20 horas e 30 minutos.
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1: 20 horas e 30 minutos.
0: Muito bem, muito bem. 20 horas e 30 minutos. Exatamente 20 com 31 minutos. Quero agradecer então as pessoas que já estão conosco aqui. Vamos lá. É o Alex. Alex Lopes. Está curtindo? Muito obrigado, Alex. Vai a programação aí para vocês também. O Adilson. O Adilson não, é o Dilson Diniz. Também muito obrigado, Dilson. Vai a programação para vocês aí que já estão curtindo aí a nossa programação Bailando na Ferrabrás. Muito obrigado, agradeço vocês de coração. Um beijo para as crianças. E vamos de música? Vamos lá, já está na agulha aí para vocês. Ó. Uma música muito linda aqui, né, que é para relembrar da época da dupla do Belmonte e Amaraí. Né? Então, depois ele, o Belmonte, o... É, como se diz, se despediu, né, deste mundo, como se diz, né, e o Amaraí daí fez dupla com o filho dele. Então vocês vão ouvir a voz do filho dele falando, né, antes de tocar a música, comentando, e o pai dele, né, que é o Amaraí. Vamos lá então. É, a gente quando sabe um pouco sobre o artista, eu acho que é bom a gente comentar, porque muitas pessoas só ouvem a música às vezes, mas não fica sabendo um pouco da história de cada artista. Vamos lá então, a hora certa e a música com Belmonte e Amaraí, que é a Aurora do Mundo, e a música é do Goiá. Tá aí para vocês, um abraço, muito obrigado, que Deus abençoe todos. 20 com 32 minutos.
1: 20:32.
6: Esta canção que nós vamos cantar agora é Belmonte Amaraí. Ensaiaram bastante, né? E nós demos sequência a essa história. Começou a tocar bastante, né, com essa guarana.
7: Graças a Deus, né?
6: Do grande inesquecível Goiá.
7: É o grande poeta Goiá, a aurora do mundo.

0: Muito bem, muito bem. 20 horas e 50 minutos. Vocês estão ouvindo, então, Moça do Cabo de Boi, com Carlos César e Cristiano. E também ouviram com Cacique Pajé e Lina de Violeiro. E Virgem Santa Padroeira, com a Bruna Viola. E antes tivemos Samambaia com André e Andrade. E Belmonte e Amaraí, como eu falei, né? Que é o pai e o filho, mas já não existe mais, né? Nenhum. Então, a dupla Belmonte e Amaraí só tem a música. Eles não estão mais no nosso meio. Então, é isso aí. 20 com 50 minutos. Vamos lá com o... com os guris, os dois irmãos, eu já esqueço, né, o nome. É César e Paulinho. A Maquininha, uma homenagem à sua mãe. E também, Mudança com Chico Amado e Xodó. E Leão Domado com Chico Rei e Paraná. Tá aí para vocês a hora e a música. Então vou trazer para vocês a hora certa e a música. Tá aí para vocês a hora certa e as músicas. 20 com 52 minutos.
1: Horas e 52 minutos.
2: A você, querida mãe, esta homenagem tirada do fundo dos nossos corações por tudo que fez para criar seus filhos. 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Certo?

0: 21h01.
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0: 21h01.
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